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2: Olha, gente, a Maraísa e Fernando Mocon definem a data de casamento. Maraísa, a da Maiara, da dupla, as irmãs gêmeas, e Fernando Mocó já tem uma nova data para oficializar a união. A cantora sertaneja de 38 anos e o empresário de 44 vão se casar no dia 26 de janeiro do ano que vem, 2027, em Goiânia, capital de Goiás. A informação foi divulgada pelo portal Léo Dias, que publicou a imagem do convite enviado aos convidados, martelo batido. O pré-convite também indica que a cerimônia será restrita a adultos. O anúncio marca aí mais um capítulo em relação dos dois, que começaram a namorar em 23 e foram noivos daquele mesmo ano também. A primeira previsão era de que o casal se casasse em outubro de 2024. Os planos, porém, foram adiados em meio a mudanças no relacionamento, o que passou por períodos de separação e reconciliação. Então, em janeiro, ela vai estar de aliança casadinha, a Maraísa. A gente não sabe que a Maraísa é que tem um cabelo mais escuro, viu? A outra é a Maiara, a outra é aquele largue, mas largou, tá definitivo, né? Com o Fernando Zor. já era, não tem mais volta não. Agora a Maraísa largou, voltou, mas vai casar agora. Com aquele é o Zor, esse aqui é o Mocó. Não é o Didi, sorriso é o Mocó, não.

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Sou eu, João Luiz, por aqui no Mickey a vos falar. 102. Alvivaço, Centro Rádio TV, Alto da Vila Cruzeiro, Moacir, Dias de Moraes. Dia 9 de outubro, chega aí. Quero a sua participação nessa última hora gostosa de sexta-feira, participando sempre, interagindo com a melhor. Elton e a Dua Lipa, Cold Heart.

28, Henrique Juliano. Seja ex na sua noitinha de sexta. Bruno Barreto, Latino, Alexandre Pires e também o Jorge. Traia Véia, Murilo Ruf, Vitinho, Imperador, Ludmila, Maneva, Elton e a Dua

pode chegar a 112 milhões a domingão, dia 11. Os cinco acertadores também tiveram uma graninha boa aí, né? Ontem, 65 acertos, 62 apostas levaram um pouco mais de 51 mil. As apostas, relembrando, podem ser feitas nos dias da semana até às 20 horas e amanhã, sabadão, até às 22 em lotéricas no site ou aplicativo Caixa, disponível para usuários da plataforma Android e iOS também. 102 milhões chegando no finalzinho de mês aí. Menos de 3 meses, que bom, hein? Que din-din bom, gordo, vai ser a ceia. A família reunida. Viagem. 9h30, já já vou voltar com muito mais pra você. Ligado onde quer que esteja, na casa, no rolê, sítio ou fazenda, na

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5: Olha, gente, um terremoto de magnitude 7.7 atingiu a costa sul do Panamá nesta sexta-feira. A informação foi divulgada pelo Serviço Geológico dos Estados Unidos. Até o momento aí, não há relatos de mortos, feridos ou desaparecidos. O tremor ocorreu a uma profundidade de 10 km, com epicentro próximo ao povoado rural de Pitalosa Arriba, que fica na região um pouco mais povoada, próximo à costa do Oceano Pacífico.

0: Obrigado pela companhia, pela audiência. Fiquem com Deus. Um ótimo início de fim de semana. Sexta com muito sucesso. Responsa. E amanhã estamos por aqui depois da Cicinha, viu? Aguardo vocês, meus amigos, minhas amigas de plantão. Fui nessa. Até lá.
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2: Amor, tô indo no banheiro. Olha meu celular aqui.
1: Foi o que ela falou pra mim quando ela levantou da mesa.
2: Amiga, vamos lá comigo. Deixar os dois bebendo aí.
1: Eita, tem que o soro.

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3: 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Chegando ao seu trabalho, ore e peça a luz divina. Cumprimente os seus colegas. Isto se chama amizade. Deseje a cada um o melhor. Isto se chama sinceridade. Faça a programação do seu dia. Isso se chama reflexão. Agora, com tudo planejado, comece a trabalhar. Isso se chama ação. Acredite que tudo irá dar certo. Isso se chama fé. Faça tudo com alegria. Isso se chama entusiasmo. Dê o melhor de si. Isso se chama perfeição. Ajude aquele colega que tem dificuldades. Isso se chama doação. Compreenda alguém que sai de sintonia. Isso se chama tolerância. Receba as bênçãos com gratidão. Isso se chama humildade. Reconheça que Deus está no seu coração. Isso se chama amor. E neste novo dia, você será muito feliz. Bom dia, educadora.
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6: E aí? Semana de novo, nós no meio do povo, e fim de semana prolongado pra muita gente também, né não? Devido ao feriado aí na segunda-feira, dia 12, dia das crianças, dia de Nossa Senhora também. E você, já está feriando ou vai feriar? Eu já tô vendo, vindo aqui pra emissora, né? Já vi muita gente se organizando aí, tem uma galera viajando, indo pra rancho, sei lá onde, carregando carro, caminhonete. Isso é bom, né? Eita, Lelê, pra nós que não estamos aqui.
7: Bom dia.
6: É aquela velha história, foi viajar, não. Você tá aqui porque você não tinha dinheiro pra viajar. E não tinha a possibilidade também. Tetê, Gatona, todo mundo aí? Então tá bom, quer dizer que ninguém viajou.
8: Bom dia, minha família que me ama.
6: Olá, minha família que diz tanto também que me adora. Bom dia, vamos nós.
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1: Olá, seja muito bem-vindo, bem-vinda você também. Esta é a ZYD832, o canal é o 272. Educador FM, Batatá, em São Paulo, são 24 horas no ar, direto tocando a melhor música para o A Melhor Ouvinte do Brasil. 102, e até 9 horas tem Rodolfo Mosquiá na área com a patota toda contando com você. E não foi viajar, bebê. É, e tá por aqui com a gente. Bora com as velhinhas.
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1: Programação A Caminho do Sol deste sabadão, deste sabadaço, hoje 10 de outubro de 2026. A você que se ajeita, se prepara todo ou toda para o trabalho. Para essa galera aí, parece que não, né? Mas tem muita gente que vem rasgando a noite adentro, madrugada fora, garantindo aí o pozinho nosso de cada dia, Dudu. Bom dia. Sítios, chácaras, fazendas, enfim. Galerinha aí da zona rural que não deixa a peteca cair, não, do agro também, não é isso? Vai lá no Zapim, chama nós aí.
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1: Tá fácil.
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1: À vontade. E já vai enviando também o seu signo pra gente organizar a coisa toda. Afinal de contas,
4: todo mundo espera alguma coisa de um sábado à noite.
1: E ó, coisa boa, hein? De um sabadão à noite. Sabadão aí no meio de um feriado pra muitos. É aquela velha história. Nós estamos por aqui, preparando o nosso cafezinho e ouvindo Zé Mulato, mais o Cassiano com Estrela da

0: Aí sim, hein?
1: Escutando aqui na altura, rapaz. Sorte que não tem vizinho próximo aqui. Aí 5 horas e 15 minutos é o caro amigo Chitãozinho, Chororó, Marciano, Marciano. Com Chitão e Choró, penso ali que a ordem não vai alterar em nada. Chua, chua, Tunico e Tinoco, trio Parada Dura com Barra Pesada. Nós começamos muito bem, obrigado. A programação A Caminho do Sol deste sabadão. E quem quase virou do avesso lá foi a Ângela, né? Ela já ganhou o dia, segundo ela. Ganhei meu dia, aí sim. Valeu, querida. Obrigado pelo carinho, um ótimo sábado. Bom feriado aí, se é que você vai feriar, né?
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1: 5 e 15.

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5: Programação A Caminho do Sol, seguindo no seu rádio agora 5h18.
4: Bom dia.
5: Meu amigo Nelson, bom dia pra você também. Tá lá se ajeitando pra trabalho e vai, hein? Hoje, né? Segundinha tá de boa, segundo ele. Isso é bom. Agora tem o pai João, Tião Carreiro Pardinho e irmãs Galvão. Bom dia, cidade.

0: aí o praiano aqui. Deixa na situação. Você não aguenta? Não vem. Boa. Tivemos o Sérgio também.
1: Quem é o cantor?
0: Sérgio Reis e o dono das madrugadas, Canarinho, cantador, Teixeirinha. E ainda Pai João. Tchau, Carreira e Pardinho, com a participação ou participações, né, de Irmãs Galvão. Fala, meu amigo Fernando. Você tá bom, meu bom? Chegando, hein? Vixe, tá bem escura aí a imagem que você me mandou hoje, hein?
2: Alô, Rodolfo, bom dia, bom dia.
0: Você tá bom?
2: Olha, os pardal não devem nada pra ninguém, já levantou tudo. Os pardal, essa piada, tá tudo fazendo barulho.
0: Não é?
2: Tá bom? Bom dia pra você, pra turminha toda aí.

0: Leandro, já tá na lida aqui, já estamos na estrada. Abraço.
1: Valeu, meu amigo.
0: Aqui em Franca tá o tempo bonito, hein? Amanhecer tá bonito, vamos ver.
1: Será? Será que teremos chuva, não? Então, eu não tenho entendido direito o clima-tempo, esses tempos agora, não. Fala que vai, não vai, fala que não vai, vai. Sei lá, tá meio esquisito isso daí, parece que a turma deu uma... se perderam lá, enfim, né? A galera deu uma zoada, meio estranho. Mas vamos aguardar, meu amigo. Eu sei que essa foto que você me mandou aí, não dá pra ver nada direito, apenas o horizonte ali, ó, tá bem escuro ainda. 5 horas, 31 minutos pra você que está levantando em pleno sabadão. Bom dia!

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0: Solzinho, pleno sabadão, feriadinho prolongado, essa coisa toda e tal. Vamos aguardar um pouco mais aí. Dá pra saber ainda não. Minha amiga Rosângela, bom dia pra você também, querida. Obrigada pelo carinho. Ela me mandou aqui, ó, muito legal, um memezinho. As coisinhas prontas. Aí, né? Com certeza, ela diz lá, confessa aí, você já saiu de casa sem perceber que estava com a roupa do avesso. Sim ou não? E ó, aconteceu agora há pouco tempo. Eu saí de casa, a minha camiseta estava do avesso. Um colega de trabalho que falou pra mim, uai Rodolfo, essa camisa tua parece ao contrário. Aí eu olhei e falei, uai, não é que tá mesmo? Eu não tinha nem notado. Se ele não percebe e vem me dizer isso aí, eu ia ficar com essa camiseta ao contrário até hoje. O que é natural, né? A coisa acontece mesmo. Valeu, querida Rosângela. E você? Já colocou a roupa ao contrário e não notou, não? Complicado, hein? Hã? A Rosângela. Ela não respondeu, ela mandou, mas não respondeu. Fala, meu amigo Jefferson. Bom dia, meu jovem. Ah lá, já tá acabando o turno. Folguinha hoje. Tomar uma geladoca, isso? Aí sim. Valeu, meu bom. Forte abraço. Obrigado aí pelo carinho, pela companhia. Pelo jeito ele rasga a madrugada, né? Ele manda pra nós aqui sempre e já tá indo embora. Bem rasgando noite adentro, madrugada fora, nosso amigo Jefferson. Rosângela, bom dia. Vou colocar, ela é de Áries.
1: Bom dia.
0: Organizar a coisa toda aqui, ó. Vou lá pegar um café.

Os amigos, tudo ao vivo, hein? Disparada, ouvimos ainda detalhes da vida, Peão Carreiro, Zé Paulo, Os Diplomatas, e ainda Meu Sofrimento, Poeta Mais Trovador, o ano era 1979. Minha amiga Gisele, ela é de Brodowski, saindo para trabalho, ó, vai normal hoje.

0: Segunda-feira trabalha também, feriadinho, só que não, né, Gi? Eita, Lelê, assim como nós, palmas para Gisele. É aquela velha história, né? Hein, Gi? Não ouvimos mamãe quando dizia, querida filha, estude, querido filho, estude. E dava uma colada de brinco nervosa também, né? Era... Era cada pé do vidro, menino. Ô, Gisele, valeu, querida. Obrigado pelo carinho, tá anotado assim. Ela é de peixes, os melhores são, diga-se de passagem, enfim. E bom trabalho pra você aí no sabadão, no sabadaço.
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Educador FM, como sempre, pegando muito bem, são as lágrimas que choram, tá aí, milionário, mas é rico, tivemos Mococa Paraíso, o caçador. Pra você que levanta, se ajeita, se prepara todo ou toda para o trabalho, gostei disso, hein? Sete sinais que você amadureceu, você parou de discutir pra vencer, você não se explica mais pra todos, você aprendeu a dizer não, você parou de esperar o momento ideal, você escolhe a paz em vez do drama, você fala menos e observa mais, você entendeu que não precisa agradar a todos. O sétimo ali é pra fechar, né? Então tá bom. 99986-1023, olha lá, Rosângela, minha amiga, o Reginaldo falou que não bota a camisa do avesso, ele sai do avesso. Tá bem? De madrugada já levanta daquele jeito, imagina a cena, a situação. Não é brinquedo não, hein? Rapaz, mas aquele dia que não demos muita risada. Eu saio de casa e me boto a camiseta do avesso. E tô aqui de boinha, tocando a vida como tem que ser. O colega olhou e falou, Rodolfo, é impressão minha essa camisa tua aí tá do avesso. Falei, rapaz, tá. Nu, tá mesmo. Vamos lá então fechar aqui com As Barbosa, Manto Estrelado.

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3: Muito bem, como sempre.
4: Bom dia, minha família que me ama.
3: E aí, minha família que diz tanto também que me adora, minha família que não foi viajar. E aí, tudo bem? Fala assim, ah, mais ou menos, né? Se tá... se tá aqui, é porque não teve condições de viajar. De repente não teve grana ou não teve aí dispensa do patrão. Vai ter que trampar, né? Hoje, segunda-feira também. Mas é isso aí, bebê. Graças ao nosso bom Deus. Forte abraço ao nosso amigo Marcelo lá em Sertãozinho também. Essa galera que não deixa a peteca cair jamais. Dudu! Tetê! Gatinha! Você ouviu, né? Se você não foi viajar e tem que trabalhar, junte seus bons. Vai lá no Zapim.
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3: Olá, seja muito bem-vindo, bem-vinda você também. 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Educadora FM, Batatá, em São Paulo, são 24 horas no ar, direto tocando as melhores para a melhor ouvinte do Brasil.

0: não é?
1: Bom dia, meus amores.
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0: Yeah. Bom dia. Segue no seu rádio a programação A Caminho do Sol, tocando as velhinhas neste sabadaço.
1: Você já tomou seu café?
0: Eu já, um cafezinho bom, hein? Cafezinho das 4 horas da madrugada. Aquele cafezinho pra dar um sacode e a gente encarar mais um dia de trabalho, graças ao nosso bom Deus. Hoje é 10 de outubro de 2026. Vai lá no Zapim, 99986-1023, fique à vontade, comunique-se, dê o seu bom dia. E aqui, ó, faça como a Bia. A Beatriz, lá de Nuporanga, saindo para trabalho também neste sabadão. Hoje ela falou que vai até o meio-dia só. Aí é só alegria, né, Bia? Valeu, querida. Ela é uma das lendas. Então, ela é de Aquário. Vamos saber. Ou se vamos, hein, Bia? Afinal de contas...
4: Todo mundo espera alguma coisa de um sábado à noite.
0: E uma coisa boa, claro.
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0: É isso aí, meu bom. 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
1: Falar uma coisa pra você, outro dia, acho que foi a Edna, né? A Edna falou: hoje eu acordei cantarolando uma canção e tal. Você acorda assim de vez em quando, Rodolfo? Acordo. E se eu vou te mostrar o que eu acordei cantando hoje, que ninguém acredita. Ó, lembra disso aqui? Dá uma ligada, ó.
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1: Lembra da Clemilda?

Rapaz, acredite, hoje eu acordei com essa canção na cabeça. Ai, que doideira. Léo Canhoto e Robertinho, agora 6:07. Meu irmão da roça, vai lá.

0: Falcão, agora 6h14, Mata de Saudade. Tivemos ainda César e Paulinho toda noite e meu irmão da roça, Léo Canhoto, mais o Robertinho.
1: Bom dia.
0: O bom é que ela canta junto aqui, rapaz. Minha amiga Odete, dá uma ligada aqui, ó.
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0: Aê!
2: Eu tenho inteirinha, Rodolfo. Bom dia, um ótimo final de semana pra você, pra todos nós. Adoro. Bom dia.
0: Valeu, querida, bom dia. Ó, acredite você, hoje eu acordei cantarolando esta canção do Prenda o Tadeu com a Climilda. Mole não? Era o fino do brega, né, Odete? Alguém lembra aí mais alguma canção de outrora que era considerada brega? Vão lembrar que a galera falava assim, não, essa, o fino... Ei, tem uma aqui que é o fino do brega, hein? Essa é bonita demais, ó. Quer ver, ó? Só um pedacinho. Ah, se a Odete conhece a Clemilda, ela vai lembrar disso aqui. Quer ver, ó? Deixa tocar. O fino do brega da melhor do Brasil. Se liga aí.
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0: E aí, você lembra de alguma mais não?
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0: Ó, a letra dessa canção é belíssima. E era o fino do brega.
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0: Nu. Coloca lá o refrão. Tem jeito de avançar. Bota o refrão.
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0: Não, aí.
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0: Aê!

isso, tá bom, tá bom. É o Fino do Brega. Se você lembra de mais alguma, aí manda aqui pra nós. Eu lembrei da Cantando Clemildo hoje, 4 horas da manhã. E, meu Deus do céu, de onde que eu desenterrei isso? E a Odete cantou ali, ó, falou que sabe inteira. 99986-1023, agora eu vou falar pra você. 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
0: Ô, minha amiga Norma!
3: Bom dia.
0: Valeu, querido, um bom dia para todos aí. Obrigada pelo carinho. A Norma, além de ser de Aquário, é uma das lendas também. A Norma tá dizendo ali, ó, que ela lembra dessas, do fino do brega, eles falavam antigamente, né? As canções bregas e tal. E ela dá uma ideia ali, Rodolfo. Qualquer dia desse, você podia fazer aí um especialzinho com essas músicas antigas, essas consideradas bregas lá numa época de outrora. E é verdade, podia fazer, né, gatona? Que desapareceu, né? Nunca mais se ouviu a Kátia cantando por aí, a Clemilda comprando o Tadeu. Quem mais? Você lembra aí de mais algum artista? Alguma dupla? Algum trio? Sei lá. De uma época de outrora que era considerado brega? Manda aqui pra nós. Quem sabe, né? E você ouviu o Aldete? Olha lá, ó.
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0: Ó.
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0: Que
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0: Nossa senhora, tá vendo só? 99986-1023. É verdade. Tipo de canções que dificilmente nós vamos ouvir pra frente agora, hein? Podia fazer um especial mesmo. Pensar sério nisso aí, ó. A galera

0: 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Bora pra cá!
1: Reginaldo, meu filho, dá uma ligada na desenterrada do Reginaldo aqui, ó. Não é possível que a Odete vai cantar essa moda também. Avança lá. Ó, agora.
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1: Tá vendo só?
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2: Ai, muito bom. Educadora FM. 6:21, bom dia. Silvana, minha amiga, bom dia pra você também, querida. Obrigado pelo carinho. Pra essa galera levantando, se ajeitando para trabalho ou não. Sabadamos, estamos em meio àquela muvuca, né? Aquele tornado, enfim, feriadinho na segunda-feira. E você, vai trabalhar? Não vai. Se tá aqui para conosco, não é difícil trabalhar não, hein? Quem tá por aqui é porque, ó, não conseguiu viajar. Ou por falta de grana, tá sem uma bala, ou porque o patrão não liberou. Cá estamos nós, com essa cara de pardal. Da qual eu também me encaixo, claro. Cá estou. São 6:22, ó, manda pra nós aqui alguma canção de outrora, que era considerada brega lá numa época de outrora. O fino do brega, sabe como é, não? Que a gente vai começar a fazer umas anotações aqui. Eu tô achando interessante, hein? Belíssimas canções que eram consideradas bregas lá numa época de outrora e que ninguém nunca mais tocou. E se bobear, nem toca, hein? Ah, não, vamos fazer um especialzinho aí. Pelo menos de meia hora pra tocar essas canções de outrora.
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0: 10:28.
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0: Joaquim e o Manuel, os portugueses da bateria. Você sabe que outro dia eu tava vendo palavras em português, português de Portugal, que são palavrões para nós, né? Rapaz, que entrega o gás, não dá pra falar aquele troço, não. Você já viu, não? Palavras que lá é corriqueira e que pra nós é que é um palavrão. Ou vice-versa, enfim. Cada uma que nu. Ó, ouvimos a Casa Noturna e o Corpo a Corpo também. Meu amigo Rafael, a galera tá abraçando a ideia disso aí, hein? Meu amigo Rafael, dá uma ligada aqui, ó. Canta aí, Xavier.
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0: Essa Aldete não sabe.
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0: Sa senhora, pode pegar. A ideia é do Rafael, essa daí. O Regis mandou um Porto Solidão. Jessé, aí sim. Vixe, Jessé era um clássico, velho, da MP. Meu pai gostava do Jessé. Meu pai falava, esse rapaz canta que nem um canarinho, não é possível. Ele tem uma voz dessa maneira. E tinha, hein? Menino do céu. Mas enfim, e você? Lembra aí de alguma canção de outrora que era considerada brega lá? Pra gente, eu tô anotando, hein? De repente a gente rola um especial aí com essas canções de outrora que a gente já não ouve mais e faz tempo. A galera tem um pouco mais de 17 anos.
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0: Oh, Zé.
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0: Zé Moreira!
3: Ah, oh, bom dia, Rodolfo. A brega aí, essa aí é brega.
0: Essa é boa.
3: Ela dos anos 76, por aí, viu, Rodolfo? E aí, Rodolfo, fica com Deus, então bom dia a você e todos.

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2: Educadora, são 6:31 para você, um bom dia.
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2: Quero ver o seu corpo. Alá, agora eu fiquei com essa canção. Agora já mudou. Já não é mais seu delegado, prenda o Tadeu. Coitado do Tadeu. Ó, seguinte. Clima tempo. Segundo clima tempo. Para este sabadão, hoje 10 de outubro, teremos aqui, ó, sol com muitas nuvens, períodos de céu nublado, noite com pancadas de chuva. Uai, será? E aquela uma?
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2: Será que com chuva? Mesmo? Sabadão com chuva, fazer o quê logo mais à noite? Sopinha, caldão? Jogar biriba? Jogar paciência com a esposa? Então tá. Ó, a mínima 20, a máxima 36. Vai quentar, hein? Caso chova, probabilidade de chuva de 40% e o volume estimado aí de nenhum milímetro. Ih, então não vai chover nada. É uma burrifada, vai dar pra você curtir
6: o sabadão adoidado.
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2: Muito, muito bem. Você tá doido? Você vai pro trabalho hoje? Mesmo? 6:35 já, então pula dessa cama, levanta, já manda um bom dia pra nós aqui. E se você tiver um pouquinho mais de 17 anos? 18, pronto. Tá bom, assim não. Manda pra nós aqui uma canção que era considerada brega lá naquela época de outrora, quando mamãe ainda estava ali cozinhando, ou vovó estava fazendo pastéis ali, o radinho já tocava, você era pequena e ali era considerada o fino do brega, o brega, né? Você lembra de alguma, não? Manda pra nós aqui, ó. Acho que vai dar um especial isso aí, hein? A galera tá mandando um monte ali, ó. Que legal. Ó, as primeiras chuvas já vieram, já chegaram. Tá o momento exato aí de você programar o novo plantio, não tá não? Já está programado. Rodolfinho, já está tudo organizado. Beleza. 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
0: Ô, meu amigo Amauri, um bom dia pra você também. Olha lá, Amauri, gostou da ideia, hein?
3: Bom dia!
0: É, então manda aí, Amauri, alguma canção que você lembra aí, que era considerada brega lá numa época de outrora. Que? 70? Finalzinho de 70? Anos 80? Manda aí, vai lá! Isso até os trapalhões zoavam na época, lembra ou não? Nha! Nha! Olha lá, Fuc

0: Marcelo, meu amigo.
1: Seria bom se já tivesse aprendido a falar não, né? Mas infelizmente ainda não. A gente ainda... Aí ele fica meio abalado, assim, quando alguém vem pedir alguma coisa pra gente. Mas tá tudo certo. Se possível, aí, meu amigo, troca carro de boi aí.
0: Carro de boi?
1: Bom dia, bom trabalho.
0: Carro de... Bom, nosso amigo Marcelão. Carro de boi. Nós estamos fazendo tudo ao vivo aqui, ó. Porque carro de boi? Ixi, é uma série, hein? E agora? Ronaldo, vamos botar com o Ronaldo. Pode ser não, Marcelão? Ó, aí sim. E você? Uma canção que era considerada brega na tua época, em que você era peralta, era um garoto maroto. Talvez um garoto maroto.
2: Ai, para!
0: Tem alguma em mente aí, não? 99986-1023, manda aqui que nós vamos fazer um especial bacana, hein? Vai que vai.

Instagram. Daqui a pouco os homens vão falar, hein? Ó, passando batida aí, esquecendo da galera não, né? Biquíni de bolinha amarelinha lá, Odete. Ei, Odete. A Odete tem um pouquinho mais de 17 aninhos, velho. Ela tá desinter...

Isso é muito bom. Filho do Brega. Mais uma. É o Filho do Brega. Na melhor do Brasil. Você sabe alguma aí, não? Lembra de alguma canção que era considerada brega lá na tua época? Vovó cantava, mamãe cantava e você só ouvia.

0: Vamos relembrar.
1: Vamos lá.
0: Lembra dela?
1: Aí.
0: Ela agora está linda, bem feita. Guerreira, repara. Sabe quem ela é?

canções de outrora, canções que eram consideradas brega lá na época de vovó. Rapaz que entrega o gás, eu lembro, pior é que eu lembro. Então estou com um pouco mais de 17 aninhos também.

0: gente, caminhão é assim. João Mineiro, Marciano, mais uma com Cooper Lube, também claro, com a Companhia do Sol. Minha amiga Eunice, ela é de Escorpião, acabou de me enviar agora aqui e ela falou que Genival Lacerda tem que tocar todas elas. Todas são boas, inclusive a Aldete falou a mesma coisa, né? A Aldete tá lá, forrozeando em pleno sabadão, 6h48. Não é brinquedo, não. Aí, Eunice, que dia que vai ser especial? Eu quero ouvir e gravar. Músicas que eram consideradas bregas numa época de outrora. Se você conhece alguma, envia pra nós aqui no Zapim. Ó,
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0: quem no passado sorria de mim. Ele canta 18 vezes isso aí, ó, o refrão.
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0: 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Essa senhora pode pegar. Tatiana, é Tatiana, né? Bom dia pra você também.

0: Não, continue mandando aí, ó. 99986-1023. Daqui a pouquinho tem a propaganda obrigatória, né? A gente tem que pôr no ar agora às 7 horas. Só que são só 10 minutos, tá? Na sequência, a gente já começa com o Bom Dia e traz logo de cara ali a primeira edição do Zap Hits. Você sabe que aos sábados é um Zap Hits de outrora, né? Zap Hits da saudade, coisa e tal. Belê? Silvia, ela é de Patrocínio Paulista, então, menina, vou colocar só mais um trechinho pra você aqui, ó, lá adiante. Ó, você sabe que essa canção aí foi composta pelo rei, pra ela, né, especialmente pra ela, né, composta por Roberto Carlos e Erasmo Carlos. Pudera também, né? Lembra da Kátia, deficiente visual?
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0: é o fino do brega. O pessoal tá adorando.
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0: ó, tá bom, tá bom, tá bom, que a galera anima. Eita, Lelê, não podemos. Vamos organizar aí um especial com essas canções bregas de outrora. Rapaz, que entrega o gás e tem, hein? Última de hoje. Já já tem a propaganda eleitoral gratuita. Na sequência a gente volta a se falar, beleza? Durval e o Davi, Mentira, a última com Cooper Lube e também, claro, com a Companhia do Sol.
2: Bom dia!
0: Alô, região, bom dia!

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1: Olá, minha família que diz tanto que me adora. Já estamos de volta na Melhor do Brasil, agora 7h16. Ouvimos aí Júnior e César, Cheiro de Culpado. Tem, não? Tem, né? Então é isso. E a Estrelinha, Chitãozinho, Chororó com De Paulo Paulino, De Paulo Paulino, Chitão e Choró, enfim. Foram as primeiras

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2: Lúcia, minha amiga.
3: Bom dia pra você.
2: Bom dia.
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2: Nossa amiga Bárbara, também lá de Santa Rosa de Viterbo, Batuca, acabou de enviar agora. Ela é de Sagitário. E você? Tá a fim de saber o que os astros têm a dizer a seu respeito neste sabadão? Aqui, bebê, ó.
6: Todo mundo espera alguma coisa de um sábado à noite.
2: E uma coisa boa, hein?
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2: Já de volta na Melhor do Brasil, agora sim, são 7h20. No ar, a primeira edição do Zap Hits da Educadora, com conveniências 14 de março e cimaras. Opções? Te passo já.
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2: Exatamente. No ar, a primeira edição do Zap Hits. Hoje, TBT da saudade de outrora, enfim, trazendo aqui as opções. A primeirinha, Marlon e Mai com Tudo Me Lembra Você. A segunda, Adalberto e o Adriano, Você Só Me Faz Feliz. E aí, qual que você gosta mais? A primeira, Tudo Me Lembra Você, ou a segunda, Você Só Me Faz Feliz? Um trechinho? Pequenininho? Então vamos aqui, ó.
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2: Essa é a primeirinha, ouve aí.
10: Música 1. Um.
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2: Marlon e Maicon.
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2: Nossa, é só moda top, meu irmão.
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2: Não é? Aí.
11: Tudo me lembra você.
2: Primeira opção da primeira edição do Zap Hits da Educadora, com conveniências 14.

Está em suas mãos, é um 999861023 para você ir votando aí. Já te apresentei as duas opções. Eu não saberia qual escolher, não, hein? Eu vou deixar pro melhor, a melhor ouvinte do Brasil, decidir essa coisa toda aí. A primeira, Marlon e Maicon, Tudo Me Lembra Você. A segunda, Você Só Me Faz Feliz. Adalberto e o Adriano. Ó, enquanto você vai resolvendo aí, eu sei que não tá nada fácil. A gente vai ouvindo a intermediária hoje com a Sandra Porto. Não sei viver.

0: Sandra Porto, na melhor do Brasil, às 7h25. Não sei viver, moda boa, hein? Rapaz, que entrega o gás, né, brinquedo? Não! No ar da primeira edição do Zap Hits da Educadora com Conveniências 14 de Março e também Simara, que trouxeram hoje as opções. Difícil, hein? Muito difícil mesmo. A primeira, Marlon e Mai com Tudo Me Lembra Você. A segunda, ficando com Adalberto e o Adriano, Você Só Me Faz Feliz. Diferença de apenas um voto. Apenas um voto. Foi bem acirrado o negócio, hein? Tete a tete ali, ó. Focim com focim no páreo. Não é assim que eles falam? Na corrida de cavalo, não? É ali, ó. Gostou do tatatá, não? Ó, valeu, galera. Mais uma vez, o melhor, a melhor ouvinte do Brasil votou, escolheu e é campeã, claro. Chegando agora aí, ó.
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0: demais, né? Marlon e Maicon, 7 horas 30 minutos. Tudo me lembra você. Aí lascou, hein? Seja pessoas, camarada, que tiver querendo esquecer, não. Rose, bom dia, minha querida. Obrigado pelo carinho, tá anotado. A Rose de Virgem. Tá querendo saber o que os astros têm a dizer a respeito. Sabadão, né, Rose? Hã?
1: Todo mundo espera aí, uma coisa de um sábado à noite.
0: E não, claro que sim. Rose, já está anotado. Ela está saindo para trabalho. Olha lá. Não vai feriar este feriadinho prolongado aí que teremos aí. Estamos em meio, né?

0: povo tá apaixonado hoje nisso aqui, hein? 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
0: Bom dia, Rodolfo. Olá, bom dia pra você que está levantando agora, se ajeitando para o trabalho. Tava comentando com a

0: com a galera, com os loucos da madrugada hoje, que eu acordei cantarolando uma canção e eu tô com ela na cabeça até agora. Pra você me ajudar também, eu sei que você vai ficar com essa música até o fim da tarde deste sabadão. Me ajuda aí.
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0: Ah lá, deixa mais uma lasquinha. É mole.
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0: São modas chicletes, eu diria. Agora eu tenho certeza que você vai ficar cantando essa moda aí, pelo menos até o fim, findar da tarde deste sabadão. Ó, bendito daquele Rodolfo que fez eu ficar cantando essa música o dia inteiro.
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Fala, sogra, você teria disponível para saque uns 3, 4 mil reais? Fala, me dá, não é empréstimo porque eu não tenho para devolver. Aí, hoje tem velório, né? Sábado tem, né? Então tá. Ou não? Ela me mata se eu ligar pra ela. 999-86-1023 é nosso zapinho pra você que está levantando agora, você que se ajeita para trabalho ou não, né? Sabadão, em meio aí esse feriado que é segunda-feira agora, dia de Nossa Senhora, dia também das crianças, aí sim, hein? Rose, bom dia, minha querida. A indicação é dela. Vamos tocar? Tocar e cantar? Cantar e encantar, assim como Rose?

0: Educador FM, como sempre, pegando muito bem, 19 minutos para as 8. Sogra, aí ó, falei que ia ligar pra mim. Luan Pereira, é o LP, com o Matheus e o Cauã. Tivemos Guilherme Santiago, saudade no Bom Dia, só falta você. Literalmente, só está faltando você juntar-se aos bons. Né, Sussu? Até a Sussu tá por aqui hoje. Você não vai ficar de fora, né?
1: Claro que não.
0: 999-86-1023, aproveita, vai mandando aqui pra nós também o seu signo. A gente tá terminando de organizar a coisa toda, porque, claro, feriadinho na segunda, sabadão. Queremos saber o que os astros estão nos proporcionando para este sábado. Logo mais à noite também, afinal de contas, todo mundo espera uma coisa boa de um sábado

0: noite. Deixa eu falar com você agora. Você lembra da TechPix? Aquela câmerazinha TechPix? Todo mundo lembra, né? Lembra da propaganda, não, do Juarez? Então, menino, foi encontrado morto ontem, coitado. Aqui, ó, tava vendo agora. O apresentador Juarez Aparecido Pontes Fernandes, conhecido por estrelar ações de merchandise da TechPix em programas de TV, foi encontrado morto em sua casa ontem. Ele ganhou fama nacional nos anos 2000 ao divulgar aí as câmeras digitais da marca e o seu bordão, seu famoso bordão, né? Vamos falar de coisa boa? Lembra ou não? Se tornou um dos mais lembrados também pelo público. A informação sobre a morte do profissional foi divulgada pelo site TV Pop. Segundo fontes do portal, ele enfrentava um quadro de depressão desde seu afastamento da Rede TV, que aconteceu após ter sido acusado de assédio, olha isso, por uma funcionária de uma das lanchonetes ali da emissora. A morte também foi confirmada por Eloana Pontes, que é prima do apresentador, por meio de um post nos stories do Instagram. Portanto, é isso. Lembra do Juarez, da TechPix? Foi encontrado morto ontem em seu apartamento. Triste notícia, hein?
1: Bom dia!
0: Olá, bom dia! 7h43.
1: Bom dia, educadora.
2: Ô, Boteco! Você é de Garnaldo São Paulo, bebê?

0: Arnaldo, pode isso, Arnaldo? Diz que recaída. Pra você que está levantando agora, rapaz que entrega o gás. E aí, feriadinho, você jogou? Ó, quem feriou não tá nem na cidade mais. É, tô sabendo. Hoje, vindo aqui pra emissora, 4, enfim. Sabe quando você vai se deparando com conduções carregadas saindo da cidade? Então, a galera foi viajar, bebê. A maioria. Quem ficou? Fomos nós. Se você não foi viajar e não vai, 999-86-1023 é nosso zapinho, fique à vontade. Ó, vai mandando aí o teu signo, a gente tá terminando aqui, tá? De fechar, organizar a coisa toda. Final de contas, chuchu.
1: Todo mundo espera alguma coisa de um sábado à noite.
0: Não é isso, minha amiga.

Solange lá de Brodowski, ela é uma das incomparáveis. Aí sim, já a gente vai saber. Agora tem Lauana Prado com aquele popurrí, Me Leva Pra Casa, Escrito nas Estrelas.

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2: Bom dia, Rodolfo!
3: Olá, bom dia! Zapim tá fácil, hein? Mande o seu zap pra gente!
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3: Fique à vontade, você que tá levantando agora, se ajeitando para trabalhar lá. A Sandra falou que vai trampar hoje, segunda-feira também. Ô Sandra, tá anotado, viu, querida? Bom dia, bom trabalho. Ela é de Aries. E daqui a pouquinho tem o Triângulo Amoroso Bizarro.
5: Ai, Sandra!
3: Que é isso? Já já a gente vai a 1986. Lembra? New Order.

0: Pesquisa rápida. Quem é que vai zoar o feriadão aí? Nu? Ninguém? Vai todo mundo trabalhar? Duvido. Deixa eu ver. Quem é que vai trabalhar aí?
1: Nu? 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

0: Rapaz, você acredita que eu acordei com essa música na cabeça hoje? Eu tô com essa música até agora. E eu não vou ficar com ela sozinho não, hein? Eu vou lembrar todo mundo que tá ouvindo a rádio hoje dessa canção aí. Camarada vai cantar isso o dia inteiro. Junto comigo. Vamos lá então? E aí, você tá prontinho, tá prontinha?
1: Se prepara
0: porque o couro vai comer, afinal de contas...
2: Todo mundo espera alguma coisa de um sábado à noite.
0: Não é? Nem se for uma sopinha.
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0: claro que nós queremos saber, os excelentes ou as excelentes estão chegando agora. Rosângela, Lucilene, que é de Serrana, e a Sandra, que vai trabalhar não só hoje, como na segunda-feira também, né, Sandra? Bora saber o que vai rolar então.
1: Áries, 21 de março a 20 de abril.
0: A companhia das pessoas queridas tem tudo para animar aí o dia, então deixe a solidão bem longe. Lembrei da canção do Christian Ralph, deixa a solidão para outro em outro lugar, enfim. Os relacionamentos em geral saem ganhando, mas no fim da tarde talvez seja preciso aí paciência extra. Aí lascou, hein? Se precisa trabalhar, que é o caso aqui da nossa amiga Sandra, saiba que empatia e tarefas em grupo se desenrolam bem também hoje. Seu jeito animado ajuda a encantar e seduzir quem ama. Logo mais à noite, tenha cautela com briga. Tome cuidado aí, tá? A paquera pode surpreender e até firmar de vez. E a cor para hoje é o violeta. Violeta é o famoso roxinho, não é? Então é isso. Você de Áries? Ah, capricha aí.
1: Ouro. De 21 de abril a 20 de maio.
0: Minha amiga Ana Paula, de Franca, Thelma e a Carmen. Vai sobrar pique para cuidar aí das suas obrigações em pleno sabadão. Ah, então tá. Os astros ajudam você a concentrar aí sua atenção nas tarefas do dia a dia, agindo de maneira mais prática e focada também. Vale tirar um tempinho para dar uma organizada no lar, deixar tudo aconchegante, mas sem se sobrecarregar, tá? E não vem com essa coisa de lavar tapete e cortina por conta do feriado não, que não rola, hein? O ciúme cresce mais tarde e pode causar briga se não der uma controlada no apego. Um ex pode atrapalhar seus planos se estava se aproximando de um paquera novo. Goiaba é a sua cor para hoje. Você de touro? Pega aquela uma assim, ó. Se ex fosse bom, Deus não mandaria amarmos o próximo. Começa por aí. Fechou? Então tô quieto.
1: Gêmeos. 21 de maio a 20 de julho.
0: Ah, minha amiga Andréia, Ana Laura lá de Sertãozinho também tá no trabalho, Ana Laura, hein? Você conta com as melhores energias. Seu brilho também fica evidente em tudo que envolve comunicação neste sabadão. O fim de semana prolongado pode movimentar aí seus contatos e você matar a saudade das pessoas queridas que estão distantes, a lá. Viagem, né? Ou você vai ou elas vêm. Pode se preparar aí para altos contatos e muita diversão também logo mais à noite. Romantismo, bons papos e diversão animam a vida dois. Se você estiver usando verde, então, bebê, não vai ter pra ninguém.
2: Bom dia.
0: Falamos para Áries, Touro e Gêmeos, é isso? Então seguimos, chuchuzinha. De semana. E o bicho pega. E prolongado, hein?
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1: Olá, seja muito bem-vindo, bem-vinda você também. Esta é a ZYD832, o canal é o 272. Educador FM, Batatá, em São Paulo. São 24 horas no ar, direto tocando a melhor música para o a melhor ouvinte do Brasil. É do Brasil, é do Brasil. E você sabe que até 9 horas tem Rodolfo Moschiari e eu não tô vendo ninguém aqui, né? Tô sozinho hoje? Eita, Lele, hein? Ah, a patota tá chegando agora aqui, ó. Vamos que vamos.
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1: Ô, André, André tá pedindo pra eu repetir ali, do ex. Faz isso não, André. Ó, diz que se ex fosse bom, Deus não mandaria amarmos o próximo, entendeu? Foi isso que eu falei. Eu só fiz um complemento ali. Ai, que doideira.

0: Dudu?
1: Bom dia.
0: Cadê Tetê? E a dona? Tem pão de queijo na casa, né? Isso acontece quando tem pão de queijo na casa. É, não vem não. Se vocês comeram todos os pãezinhos de queijo, briga. Briga, o cabeças rolarão aqui hoje.
2: Ai, para.
0: Ai, ai, ai. Vamos que vamos. Ó, seguinte. 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
0: E aí, chuchuzinho, como prometido, como dito, há quem diga que promessa é dívida, né? Então vamos pagá-la agora. Pra animar aí o sabadão, 10 de outubro de 2026, a gente traz um clássico dos anos 80 que captura a essência do pop daquela época. E foram, hein? Os caras revolucionaram e muito ali. A letra reflete sobre a complexidade dos sentimentos e a confusão inerente aos relacionamentos amorosos. Uma situação amorosa incomum e possivelmente complicada, onde as emoções são intensas e conflitantes. Musicalmente, a banda é conhecida por sua habilidade em combinar aí melodias cativantes com letras introspectivas, criando canções que são ao mesmo tempo dançantes e profundas também. A música, esta música, eu diria, permanece relevante até hoje, com sua mensagem atemporal sobre o amor e também suas complicações. Quem nunca, né? Quem nunca? Alcançou o quarto lugar na Billboard Dance Club Play Songs, passando 12 semanas na parada. Não é brincando, não. No Reino Unido, chegou ao 56º lugar da parada principal. New Order com Bizarre Love Triangle, pra começar.

0: Atenção pra você mandar o um zapinho pra nós.
1: Mande o seu zap pra gente.
0: Aí, ó.
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0: Fique à vontade. 1994, Pacato Cidadão Skank. Tivemos ainda Bizarre Love Triangle com New Order. 1986. É o triângulo amoroso bizarro. No... Meu amigo Renato e Antônio. Não, vou colocar o áudio dele primeiro e depois a gente comenta.
3: E aí, meu bom? Bom dia.
0: Você tá bom?
3: Pega o bom dia aqui, matinal do Antônio e do Renato. E aí, a prova do crime, né? Tamo aqui, sintonizado.
0: Opa!
3: Passei um pouco de pano molhado aqui no AP, agora o Antônio tá dando uma geralzinha também. Como você disse aí, não inventa moda, não. Nada de chegar aqui, lavar tapete, lavar cortina. Não, é só paninho pra tirar a poeira dos móveis e pano molhadinho perfumado pra tirar a poeira do chão. Só.
0: E já foi muito. É doido, né?
3: Forte abraço, meu bom. A gente se diverte com você, cara. Nossa, é muito 10, tá? Abração. Bom dia. Bom trabalho.
0: Valeu, meu amigo Renato. Um forte abraço para o Renato e também para o Antônio. Essa galera que não deixa a peteca cair. Jamais.
4: Exatamente.
0: Jamais. Não é assim? Jamais se dizia nos anos 80. Seguinte, bebê, 99986-1023, fica à vontade pra você ir se comunicando aí. 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
4: Ô Vera! Vera, bom dia! Olha lá, já tá surtindo efeito, segundo Vera. Ela não para de cantar essa música desde que eu coloquei o trechinho. Isso é bom. Deu certo.
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9: Você já tomou seu café?
4: Eu já. E não tá bebendo café desde as 4 horas da manhã. Agora ele já tá geladinho. Como tá meio calor aqui no alto da Vila Cruzeiro, tá gostoso, sabe? É um refresco de café. Fica bom. Você vê que delícia. Tô quase botando um palitinho ali, colocando pra congelar, virar um sorvete de café. Aí também não, né? Aí foi um pouco demais. Não, aí também não.
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4: Vamos lá, porque a Vera tá cantando pra prender o Tadeu. Ela vai lembrar de mim o dia inteiro cantando essa música. Porque hoje eu acordei cantando essa música. Você acredita, não? É brinquedo, não. Música chiclete, bebê. Fica grudada. Alô, Vera, Solange em Brodowski também. As incomparáveis estão chegando.
11: Câncer. 21 de junho a 21 de julho.
4: Então, ó, diz que os assuntos domésticos seguem ocupando boa parte da sua atenção neste sabadão. A sintonia com os familiares se destaca aí e você pode relembrar bons momentos com o pessoal. Pô, legal isso aí, né? Os astros pedem cautela com os gastos logo mais à noite, especialmente na hora de se divertir. Mas a família pode dar uma mãozinha também, se for o caso. Belê? Pede lá pro cunhado que ele te ajuda. Se está solteira, solteiro, a possessividade talvez atrapalhe uma aproximação. Você vai deixar que isso aconteça? Claro que não, né? Me ajuda aí. Aposte em um programa caseiro com o par e dá uma controlada no ciúme. Eita, Lelê, ninguém merece, hein? Passar o fim de semana prolongadinho, hein? Obrigado. Azul é sua cor para hoje. Boa sorte.
11: Leão, 22 de julho a 22 de agosto.
4: Renato, Antônio, a galera passando pano onde vai passar.

0: Só o padre.
1: Ah lá, bem de levinho também, hein?
0: Sem apavorar. Renato Antônio, Vanderleia, olha aí. E a Darlene também lá de Cajuru. O sábado fica mais divertido se reservar tempo para dar uma circulada por aí, hein? Passear, conhecer gente nova. Não é que ficar em casa passando pano onde vai passar padre, não. Se tem que trabalhar hoje, tem mais chance de se destacar em tarefas que envolvem deslocamentos, tá? Ceder em algumas coisas ajuda a manter a paz com a família. É um bom momento também para abrir aí seu coração e ter uma conversa sincera com o par. Tipo assim, oxe, como é? Vamos ou não vamos? Ele vai falar, claro que vamos. Claro, pode se encantar com alguém que acabou de conhecer também, tá? É, a cor é meio estranha, hein? Não vou falar, não. Ó, você de leão, dá uma caprichada numa cor aí que você gosta, porque... Você imagina que tá aqui, né? Ao invés de ajudar, atrapalha.
2: Virgem, de 23 de agosto a 22 de setembro.
0: Inês, Rose, Sandra, Lúcia, com foco nas finanças, você pode aproveitar o astral favorável deste sabadão para aumentar aí suas reservas financeiras. Gostei disso. Eu não tenho reserva financeira. Oh, que tristeza. Agora que eu me dei conta que eu não tenho reservas financeiras. Aproveite para rever gastos aí ou dar uma organizada nas contas, tá? Mas nem tudo é perfeito e fique atento, atento. Boatos ou uma informação falsa pedem atenção extra. Logo mais à noite, cuidado, hein? Pense duas vezes antes de falar para não deixar aí um segredinho escapar. Alá, vai dar com a língua nos dentes, hein? A paquera talvez fique um tanto quanto arrastada, mas não desanima não. Nós somos brasileiros e desanimar jamais. Vale deixar assuntos delicados também para um outro momento. Ponto. É, a cor é estranha, marrom. Mas enfim, marrom. É isso. 102,3. Comadre, compadre.
3: Alô, Goianápolis, terra do tomate, Rio Verde. Já tá aí.
4: Tá todo mundo aí, Goiás. Todo mundo tá ligado. Inteiro.

isso, comadre? Tá pegando fogo aí, comadre? Ai, muito bom, muito bom. Camisa 10 com o João Neto, mais um.

0: ela vai até uma. E segunda-feira, 6 da manhã. Ah lá, tudo normal. Tudo como Dantes no quartel de Abrantes, não é? Eu não ouvi mamãe quando dizia isso toda. Mamãe falava, meu filho que... Ó, eu era o filho mais lindo de mamãe. Somos em 7. Neto, acho que sei lá, uns 90 minha avó devia ter. E eu era o neto mais lindo dela também, que ela vivia me falando isso. E ela falava a mesma coisa. Estuda, meu netinho querido. E o que, que eu fazia? Dá pra adivinhar, né? Então é isso. Solange, bom dia pra você também, querida. Obrigado, viu? Solange tá na casa. Vai, ó, diz que tem uma chuva aí, Solange. Final da tarde, tarde pra noite. O Clima Tempo falou que é tardezinha ali. Aquele findar de tarde. Sabe como é, não? Tem uma previsão ali, porque ela tá lavando roupa. Ai, ai, ai, será que seca, hein? Vai mandando seu zapinho aqui pra nós, fique à vontade.
1: Aí se tiver gente aí perto, você, pelo amor de Deus, e não escuta o áudio perto dos outros.
0: Tá bom, pode deixar.

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0: Ah, não aguento mais o calor. Tá meio insuportável.
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0: 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Ah lá, segundo o Paulo, tá muito quente por lá também. Au! É, aqui também, meu rapaz. Acho que pra todo lado, né? Vamos ver agora. Com o clima-tempo dizendo aí que vai ter uma chuvinha findar da tarde. Aliás, teríamos uma mudança agora, né? Eles estavam dizendo. Clima-tempo, Inmet, enfim. Essa galera que manja aí da temperatura, do clima e tal. E afins, pronto. Ainda falei pra esposa, você não me inventa de lavar tapete e cortina na segunda-feira feriado não, que vai chover o dia todo, hein? Estavam dizendo isso aí ontem. Enfim.
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0: E nós queremos saber, assim como Juscelia, que é de Franca. Franca tá em peso hoje aqui, tô gostando, hein? E a Daniela, o Dani, os românticos, olha lá. Os românticos chegando por aqui na melhor do Brasil.
8: Libra. 23 de setembro a 22 de outubro.
0: Então vamos lá. Comece o dia com excelentes energias para você correr atrás aí de seus interesses pessoais. Os astros reforçam seus pontos positivos e à noite a interação com os coleguinhas fica pra lá de animada, ó. Pena que nem tudo é perfeito, hein? Eita, lele, ó. Tenha cuidado extra, você sabe com o quê? Aqui. Din, din, cuidado aí. Investimento que parece bom demais ou empréstimo para amigos pode acabar em prejuízo. Isso nunca deu certo, hein? Cuidado. Já a paquera promete novidades se tomar a iniciativa e confiar aí em seu potencial. Valorize os laços com quem ama e aproveite também para se divertir. Você de Libra? Branco pra coisa ficar top. Belê?
8: Escorpião. De 23 de outubro a 21 de novembro.
0: 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Por lá está a Silvia. Temos a Tatiana e a Eunice também. Os tops chegando agora. A vontade de ficar em seu canto fala mais alto e o sabadão será perfeito para dar uma descansada e rever aí algumas atitudes, né? Se é que você tá podendo descansar. Muita gente trampando hoje. Mas cuidado, há risco de se desentender com pessoas mais velhas ou conservadoras também. As coisas correm melhor se ficar na sua para não se desgastar tanto. Sua intuição ajuda a encontrar a melhor solução, claro, se tiver que tomar aí decisão importante. Nem tudo deve correr do jeito que você gostaria, não. Vale ir com calma, se quiser um pouco de paz e sossego na vida. É isso. Magenta é a sua cor para hoje.
8: Sagitário, de 22 de novembro a 21 de dezembro.
0: Minha amiga Tuca é a Bárbara. Ela é de Santa Rosa de Viterbo. E ó, falar o nome Bárbara no ar não é brinquedo não, meu velho. Aline e Rosimeire também. Os relacionamentos seguem animados,

0: Bestão! Eu gosto do bestão aqui, ó. Vem de besta?
1: Bestão!
0: Ô, Celina! Celina tá falando aqui, você deve adorar tua sogra, hein? Eu adoro. Ela que não gosta muito de mim, né? Tô brincando, minha sogra me adora. Me enche de presentinhos e afins. Eu quis dar um presente. Eu considero a minha sogra uma joia. Você tá me entendendo? Todo mundo sabe dessa velha, né? Então, eu considero a minha sogra uma joia. Eu só quis dar de presente a ela, tempos atrás, uma caixinha para guardar a joia dentro. Ela não aceitou não, hein? Não quis saber da caixinha, do caixotinho. Oi, geração. Ô, Celina, bom dia, querida. Obrigado. Já, já tem o teu aí. 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Ela Lindgren.

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8: Educadora, 8 horas 37 minutos no céu da pátria nesse instante. E você não tá aí deitadão no seu berço esplêndido ainda não, né, bebê? Pula dessa cama aí, vá.
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8: Ué, quero dar um bom dia pra moça da cidade que está com medo do Tadeu.
10: Ai, para.
8: Feroz, hein? Mais feroz que já nasceu.
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8: Vamos lá, fechar o estabelecimento, fechar a lojinha, terminar, passar régua, como se diz. Os ímpares, Celina e Neuza chegando aqui, ó.
12: Capricórnio.
13: De 22 de dezembro a 20 de janeiro.
8: Pra hoje, boas vibrações para assuntos profissionais, hein? Eita, lelê, sabadão, hein? Tem muita gente trampando hoje também, normal. Feriado pra nós, hein? Não rola, não cola. Meninas, os astros reforçam sua ambição. E você pode fazer planos a longo prazo também. Mas também é um bom dia para receber aí o crédito que merece pelo seu trabalho duro nos últimos tempos. Aí sim, pronto, entendeu? Aí a gente dá valor. Se já vinha se decepcionando com alguém, talvez seja a hora de se afastarem. Talvez, demorou. A vida amorosa pode ficar mais sólida, mas talvez não traga tanta novidade quanto você gostaria. Já a paquera com alguém mais velho pode surpreender, hein? Ah lá, a pipa do vovô subindo. Tá vendo só? É, isso aí é pra vocês, ó, que não dão nada para nós velhinhos. Ai, que legal. A cor pra hoje é o lilás? Não. Vai ficar bonito, hein? Capricha aí.
13: Aquário. De 21 de janeiro a 19 de fevereiro.
8: Ô, Bia, minha amiga Bia, Beatriz, a Norma e a Silvana também. A Beatriz é lá de Nuporanga. Ó, aproveite as vibrações positivas para marcar uma viagem, visitar alguém que não vê há tempos ou dar uma volta por aí. Pronto aí, feriadão. Já era. Os contatos com gente de fora também estão protegidos hoje. Se tiver que trabalhar também, fica mais fácil se entender aí com as pessoas e agir em espírito, com espírito de equipe, né? Então tá. A paquera e o romance estão vibrantes, especialmente se você mantiver o astral lá em cima. Os astros podem estremecer o romance à noite, mas o bom humor ajuda a voltar às boas. Cuidado aí, a cor ajuda muito, hein? Vermelho pra hoje, você de aquário. Bebê, capricha que não vai ter pra ninguém.
13: Peixes. De 20 de fevereiro a 20 de março.
8: Em Brodowski, apenas a Gisele hoje comigo por aqui. Vamos lá então. Há sinal de mudanças e novidades hoje. Tá bom. É hora de dar aquela mudada no seu canto

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0: coisas novas e ouvir aí seu sexto sentido, que estará tinindo também. Melhor não agir por impulso, nem exagerar nas bebidas e comidas, assim tudo ficará melhor. Não tem perigo. Num sabadão, fala isso aí, não tem perigo mesmo, bebê. Seu poder de sedução está a todo vapor e será fácil, hein? Muito fácil se aproximar aí do ou da paquera. A paixão promete momentos pra lá de picantes, compa. Gostei disso. Oh, yeah. Então tá, cereja pra hoje. Hoje, espero que você tenha gostado, hein? Gisele em Brodowski, cereja é a nossa cor pra hoje. Pra nós zoar, né? Afinal de contas aqui, ó.
1: Todo mundo espera alguma coisa de um sábado à noite.
0: E uma coisa boa, né? Aí, ó. Pegando muito bem, sempre. E pra animar o seu sabadão, pra que você comece aí no gás, no pique total, tem ela, Ella Langley, na programação da Educadora FM com Choosing Texas. Pode a cidade.

Anitta! Anitta Garibaldi! É o Pinterest! Choosing Texas com ela. Eu ia falar Golden, não é? Ela Langley, Choosing Texas. 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
10: Ah, eu tô dando risadas aqui da minha amiga Silvinha. Silvinha escreveu assim: Rodolfo, eu quero te matar. Eu tô cantando essa música do seu delegado Prendo Tadeu desde a hora que você... Colocou no ar isso aí. Tá vendo só? Silvinha, não vou ficar cantando isso sozinho o dia inteiro, não. Eu acordei cantando essa música hoje. Aí você vai junto comigo. Pode me xingar, fica à vontade.
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querida, obrigado pelo carinho. Rodolfo, manda um bom dia e um beijo pra minha mãe Glória, que tá lá te ouvindo. Ô, Glória, bom dia, querida, obrigado. Vamos cantar ou não? Você sabe que eu não aguento, né, Rian? Glória, glória, aleluia. Aí sim, Glória, valeu, querida, obrigado pelo carinho, pela audiência. Radião a milhão, hein? O que é bom, né? Valeu, viu?

0: 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É a número 1 em implantes em Batatais, que volta no seu rádio segundona, feriadão. Quer ver, ó? Pera lá. Gatona, vou folgar no feriado? Sacou? É assim que a banda toca, bebê.
1: Bom dia.
0: É assim que a banda toca. Tem certeza? Ah lá, pronto. Me lasquei, Tetê. Segunda-feira a gente tá aqui. Firmes, fortes, belíssimos, cheirosos e penteadinhos. Daqui a pouquinho tem o Frequência Educadora hoje com o nosso amigo Alex Boy. Continue mandando mensagens aí no Zapim. É o 999-86-1023. Fica à vontade. Ótimo sábado, bom trabalho, bom feriado pra quem não vai para trabalho. Enfim, vira essa coisa meio confusa, meio bagunçada, mas tá valendo. E um bom dia pra você que um belo dia resolveu mudar e fazer tudo que queria fazer. Tchau, pessoal.

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1: Ah, o som da primavera.
2: Não, esse sim é o som da primavera. A estação fica muito melhor com você curtindo essa aqui com a gente.
3: Metade.

0: tá gostoso. É fim de semana.
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0: Chique Billy, hein? Bola e mais na conta.
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0: Aô! Os menina, bom dia, bom dia, bom dia, bom dia, bom dia, bom dia. Bom dia pra você. Hoje o chicote estrala.
1: Bom dia.
0: É finalzão de semana prolongado. É, sábado. E aí, vocês estão bem? Como que tá a programação aí pro finalzão de semana? Tá trabalhando ainda, tá? Ah, tá de folga. Tá naquele sosseguinho já? Que coisa boa, um fim de semana espetacular pra todos nós, né? Que seja especial. Seu amigão Alex Boy a partir de agora com você até 14h, trazendo tudo que há de melhor. Muita música, informação, entretenimento, alegria tá com certeza garantida no finalzão de semana da sua Edu. Então bora dar risada que chorar tá facinho demais, belê?
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0: Oi.
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0: Ah, vai ser bom pra lá. Bom dia.

0: tinha que ser governador. Ele falou, não, não, essa aí eu vou deixar pro Cleitinho.
1: Coitado!
0: Valeu, meu nobre, bom dia pra você, pra turma toda que tá curtindo aí em São Sebastião do Paraíso, meu querido mineirinho, gente boa. A turma tá que tá participando, interagindo aqui conosco, bora lá, bora lá.
2: Bom dia, Alex Boy, tudo bem?
0: Bom dia! Estamos
2: pra agradecer o dia de hoje.
0: Amém!
2: E queria pedir uma música do Zezé de Camargo e Luciano, que hoje eu tô de folga, curtindo meu aniversário.
0: Ei, coisa
2: meus
0: boa!
2: Filhos, aí, meu ó. Marido, e só agradecer a Deus por tudo. Toca essa música bem bonita aqui pra gente.
0: Ela gosta
2: bom dia,
0: daquela...
2: obrigada.
0: Na madrugada, eu dei uma boa desafinada. Fala pro nós. É, essa ela gosta. Vou tocar já, viu? Abração pra vocês aí, minha querida Índia Leme. 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
0: Oi.

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Pensa num paraíso, gente. É lá no rancho do meu amigo Emerson. É. Eu quase não gosto de ir lá, né? Olha, se a mulher deixasse, rapaz, eu vou te contar um negócio. Bota a risadinha que o Bruno gosta aí, ô produção. Isso, bota. O Bruno gosta dessa aqui, ó. É. Valeu, Emerson, tamo junto. Meu amigo Brunão, alô, Brunão, fenômeno, sou seu fã. É um grande ser humano. Meu amigo Brunão, grande ser humano. Alô, Bruna, Juju, tamo junto, Osvaldão, seu Zé Milton, meu amigo Anderson. Só o filezão do Goiás, galera lá da Estilo com a gente. Valeu, turminha, bom finalzão de semana. Vamos que vamos. Ô, Production, sabe aquela, aquela? Essa. Isso, aquela que eu gosto. Mirosmar, Mirosmar. Cadê o Mirosmar? Ah, não. Essa faz brotar lágrimas em meus olhos. Não.

beijo grande pra você, que seja um sábado especial, tamo junto sempre, menina. Toca a Aninha pro Brunão, toca a Aninha. Pode ser, produção? Aquela da Aninha, essa, isso, eu gosto dessa, ele também. Pro Brunão, essa aí é boa, ó.

0: pela audiência, amizade de sempre. Quem mais aqui, ó? Meu amigo Ailton, Ailton Silva, grande Ailton. Bom fim de semana, meu jovem. Tá sempre ao som da Educadora também. Abraço pra vocês aí, galera curtindo a campeã. Aí sim, dou valor, hein? Vamos nessa.
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0: Pega bem demais da conta, rapaz. Você tá doido?
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0: Seguinte, ó. 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
3: Alex, essa música do Zezé e do Luciano aí, ó, fala que chove lá fora. Mas lá fora tá um sol escaldante, viu?
0: Tá.
3: Tá um sol escaldante.
0: Rapaz,
3: tá um sol pra cada um, mas eu não sei, não.
0: O negócio tá estralado.
3: Tem alguém que tá soltando aí, porque aqui eu já tô com dois sol pra mim. Então o céu tá azulzinho, limpinho aqui, rapaz.
0: É mesmo?
3: Não tem sinal de chuva, não, apesar que tem previsão pra chuva à noite, mas...
0: Exatamente.
3: O céu tá azulzinho aqui. Um sol pra cada um.
0: Aí, ó. Previsão do tempo com o meu amigo Regis. Ele é mineiro, ele tá lá em São Sebastião do Paraíso. Se eu não me engano, dá mais ou menos uns 77 km daqui de Batatais, né? É, então já é outra região, já é Minas ali. Pessoal que tá aqui na Alta Mogiana, turma, ó, hoje previsão de sol com muitas nuvens, pancadas de chuva estão previstas pra tarde e também pra noite. Como ele disse do sol aí, esse dia está muito quente, né? Previsão hoje, sabe de quanto? Máxima de 36 graus. Então vamos nos hidratar. Mas sempre com moderação, hein? 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Ê, coisa boa! É fim de semana! Bora lá, minha
4: Sábado,
0: gente!
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6: 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Bom dia.
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6: Pega bem, vamos nessa.
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6: Ô produção, sabe aquele pagodinho de fim de semana? Essa não, a outra. Essa é boa, hein produção, essa é boa. Vem assim, ó. Joga, vai. Vem de ladinho comigo. Vem. É o grupo Revelação assim. Ó, gostoso. Ó, vem.

0: 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Ah, é fim de semana. Bom dia pra você. 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

0: Bom dia, 10 horas, 1 minuto, 10 e 1. 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

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Alex Boy tá na área. Bora comigo? Então cola que tá gostoso, hein? Vamos dar risadas? Que chorar está numa facilidade danada.

Bora, Bill! David Guetta, na nossa manhã, show de bola. Cadê seu zapinho, hein? 99986-1023. Manda zapinho pro

0: tá? Você tá que tá hoje, não? Ou tá daquele modelo? Hã? O meu amigo Fabião, eu não acredito.
1: O quê? Não acredito.
0: O Fabião tá fazendo faxina hoje, gente. Mandou até foto aqui, falou: Alex, a esposa tá trabalhando.

0: lascada aqui. E ela falou assim, que se ela chegar do serviço e não tiver tudo pronto, o chicote vai estralar. Aê, sim. Ei, lasqueira. Hoje é aniversário de quem? Da filha do meu amigo Adriano Bressan. Ô, Milena, parabéns, viu, menina? Saúde, sucesso. Papai do céu ilumine sua trajetória aí. Tá toda a família, mamãe, todo mundo abraçando você com muito amor. Parabéns, Milena. Alô, Adriano Bressan. Família toda aí. Tamo junto sempre. José Arnaldo também tá ligadão com a gente aqui, ó. Valeu, Zé Arnaldo. Tamo junto, garoto. Bom finalzão de semana. 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
0: Ó, vou fazer um intervalo bem rapidinho, mas é pai bola mesmo, tá? Já tem mais.
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0: 10:15.

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0: a gente gosta, né? Agitando a sua manhã. Camisa 10 com João Neto mais o Frederico.
1: Oh. Deixa de frescura, mano. Vamos tomar uma, hein? Eu choro.

Isso aí pra minha vovó, a dona Tereza, que faz aniversário amanhã. A gente já começou as comemorações. Ô, Tereza! Parabéns, menina! Saúde pra você! Já mandaram até a foto aqui da churrasqueira. O braseirão tá daquele modelo, hein? Hã? Já vi aquela piscininha ao fundo. Vou te falar uma coisa. Mais que merecidas as comemorações, hein? Tudo de bom pra vocês aí. Valeu demais, turminha! 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Opa! Bom dia! Bom, é o seguinte, a Mega Sena, ela pode pagar 112 milhões de reais. Eu tava fazendo aqui algumas simulações, né? Vai que eu ganho, né? Vai que dá certo. 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Que aí vai dar mais 696 mil. O que você faria? Você já chamava o pé no trem ou segurava um cadiquinho pra render um jurinho, hein? E outra coisa, você ia trabalhar no outro dia?

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5: Fala comigo, bebê. Bom dia. Como é que tá o barulhão aí, hein? Sossegado? Cadê o Dozinho? Meu amigo Dozinho, aquele que gosta de dar um pulo lá no Timburé. Esse é o Dozinho. O rei do corinho. É isso, Dozinho?

0: já estão bolando como será o fim de semana, se será um fim de semana mais tranquilo ou se será um fim de semana onde o chicote vai estralar. Hã? Que será que tá acontecendo? Eita, rapaziada. Vocês que não firmam o golpe, não.
1: Ai, para!
0: Vamos que vamos.
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0: da Mega Sena, né? Que ia rolar em uns juros, deixa eu ver aqui, de 696 mil por mês. Quase 700 mil reais, né? De juros, se você aplicar o prêmio da Mega Sena, em 30 dias você vai receber isso aí de volta. Ela disse o seguinte: Alex, vamos apostar? A gente combina assim, quem ganhar, oferta os juros pro outro. Aí eu topo, ué. Se eu ganhar, oferta os juros pra você aí todo mês, 700 mil na sua conta. Já dava uma de mão? Dava uma de mão? Que nem um amigo meu, eu perguntei pra ele, falei: ô, você ganhar na Mega Sena, o que você faz? Ele falou: eu pago as contas. Falei, mas e com o resto? Eu falei, não, o resto tem que esperar eu ganhar de novo. Bom
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0: Ah, o trem é feio lá, mas você tá doido. Multicoisas, de volta na segundona por aqui.
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Bora pra cá!

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Alex Boy na área. Com você até 2 da tarde, de cola que tá show de bola. 102,3. Alô, os meninos. Alô, os meninos.

0: abraço, meu garotinho, tamo junto. Antes também curtimos, tá aí o Péricles e o Ferrugem. Antes também curtimos A Doida com o Seu Jorge. E quem mais passou por aqui, ó? Shania Twain. I feel like a man. Bom demais, hein? Essa é de 1998. Pra agitar o seu finalzão de semana, deixar ele ainda mais animadinho. O que você vai aprontar nesse fim de semana? Conta pra gente. Manda seu zapinho que eu tô esperando, hein?
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0: O Adriano Bressan tá com a família toda reunida lá na piscina. Mandou até a fotinha aqui da filhota Milena, de 15 aninhos. Aliás, comemorando o aniversário da Milena, né, Milena? Parabéns, saúde, sucesso. Família toda abraçando você e com muito amor, com muito carinho, felicidades. Aproveitar a carona aqui, abraçar também todos os aniversariantes de hoje, dia 10 de outubro. Parabéns, receba no...

0: aquele modelinho.
1: Pega bem.
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9: 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Mais

não dá, tá tudo certinho aí. Bom, o preço médio da gasolina, ele baixa... Ah não, é brincadeira aqui essa notícia. O preço médio da gasolina comum em Ribeirão Preto e cidades da nossa região, ele caiu nesta semana, segundo um levantamento da ANP. O litro, olha o tamanho da economia, ó, o litro passou de 6,70 para 6,67. É, de 6,70 para 6,67. Apesar da redução, a diferença ainda é muito pequena pro bolso do motorista, né? E vamos combinar, hein? Gasolininha aí.

0: Marta também na nossa sintonia. Ney, Direne, Joyce, Aline, bom fim de semana pra vocês aí, tamo junto sempre, turminha. Sandra, Marta, valeu.
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0: Oi.

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0: Tudo jóia? Alô, Fernandinho. Abraço, garoto. Tamo junto sempre. Abraço pra turma lá do Timba. Ô, produção, cadê a música nova da Ana Castela? Tá aí? Essa é boa, Bruno gosta. Né, Aninha? Né, Aninha? Fala a verdade, Aninha.
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11: Tudo certo.
8: Pega bem.
11: Bem demais.
8: Pega bem.
11: Pagodinho.

0: Aí ferrou, hein? Aí não, hein? Turma, vou fazer intervalo rapidinho. Já já tem propaganda eleitoral. E o amigão Alex Boy tá de volta em 10 minutinhos, trazendo muita música e a sua participação a todo momento neste sabadão. Oi, tudo bem? Finalzão de semana, prolongado, feriadinho na segunda. Que delícia, eu volto já já, tá? 10 minutinhos.
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0: vida dizem que todo homem é vagabundo, eu não sou. Ei, ai, ai, alô Cleiton, um abraço meu garoto, tá todo mundo na sintonia certa, 12:20.
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0: É o fim de semana.
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Boa, alô Ed, meu amigo, um abraço, viu? Bom finalzão de semana, turma, tá que tal o som da educadora? Bom demais, né? Quem tá fazendo churrasquinho já?

0: perde um minuto. Tá certinha, tá aproveitando a vida aí, né, Leda? Obrigado pelo carinho da amizade, da audiência de vocês aí. Essa turma maravilhosa, família toda, né? Minha amiga Lili. Pedrão tá por aí também, né, Pedrão? Eita! Nosso ouvinte fiel, hein? Abraço pra você, pra família toda, hein? Um excelente, maravilhoso, caprichado finalzão de semana. Quem mais aqui, ó? Região lá em São Sebastião também tá ligado. Valeu, Regis. Abraço, meu garoto. Tá todo mundo ao som da Educadora. Eu tô sentindo saudade do seu zap zap.
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0: Ô, produção, sabe aquela que a turma gosta? Aquela. Ananana, sou Pedro Pecado.
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0: É, não é bem isso, né? Mas...

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amizade, tamo junto sempre. 12 minutos pra uma, é o nosso fim de semana, show de bola por aqui. E aí, você já tá tomando aquele danoninho? Aquele suquinho da confusão, com moderação? Hã? E aí, como é que tá o pega? Tudo certo ou não? Uma notícia aqui me chamou a atenção. Uma mulher foi submetida a uma cirurgia no ombro errado. Pois é, isso em um hospital em Santa Catarina. Ela precisava operar o ombro direito, mas devido a um erro no sistema, parece até brincadeira, né? Os médicos realizaram um procedimento do lado esquerdo, que não apresentava lesão. A cirurgia correta foi feita em dezembro de 2025, mais de um ano depois. Bom, e aí, o que eu achei um absurdo é que além de ter operado o ombro errado, aquela coisa toda, ela vai receber uma indenização. O governo de Santa Catarina vai pagar uma indenização para ela de R$8.000. É, olha, a gente opera o seu ombro errado aqui, tá? Você fica um tempão sem trabalhar, aquela coisa toda e papapá, parece que ela ficou um ano parada ali, tal, tal, tal. E depois a gente dá R$8.000 pra você, tá bom?

0: você ficar feliz, tá? Ei, Brasilzão! Acontece! Aqui, né? Aqui. Bom, opinião, né?
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0: Tiaguinho por aqui.

toca. Dias melhores também chegam, pode ter certeza disso, minha turma. Vamos que vamos. É o seu amigão Alex Boy nessa tarde quente aqui na Estância Turística de Batatais. Vou te falar um negócio, hein? Ah, o homem ligou o forno lá em cima e esqueceu de desligar, ué. Você tá doido. Ô, Brunão, a risadinha. O Brunão falou que toda vez que bota essa risadinha aqui, ele pega uma pedra pra jogar no rádio. Eu vou parar, viu, Brunão? Eu vou melhorar nesse sentido aí, viu? Brunão, que é um excelente...

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0: Bom, vou fazer um intervalo bem rapidinho. Já já o amigão Alex Boy tá de volta trazendo muito som no seu rádio. Sabe aquele pagodão de fim de semana, aquele que você gosta? Pra você tomar aquele suquinho da Confusion. Com moderação, vai rolar aquele sambão do Raça Negra já já. Então segura aí, que é pai e bola, tá? Oi. É rapidinho, segura aí, segura rapidinho mesmo.
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8: Ah, o som da primavera.
9: Não, esse sim é o som da primavera. A estação fica muito melhor com você curtindo essa aqui com a gente.

0: Thaís Estaro de São Paulo. O Alex Boy tá na área, felizão da vida, numa boa, junto com você nessa tarde de sabadão, gente. Que é isso? 102,3. Vamos lá, os meninos, menina. Vamos dar risada, que chorar tá facinho, hein? A outra, hein, lascar. Bora, Bill.
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0: Cola com nós. Ah, é fim de semana. Chega, chora, dá água na boca.
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0: Ô, produção, sabe aquele sambinha, aquele pagodão gostoso da minha época? Sai ou não? Sai? Aí dou valor, hein?
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0: coisa boa. Maravilha. Ó, deixa eu mandar um abraço pra Andresa. Oi, Andresa, tá curtindo a gente em Franca. Um beijão pra você, pediu música bacana que eu vou tocar já já a sua aqui, tá bom, Andrezinha? Valeu demais a audiência e a amizade da turma toda aí, tá sempre curtindo nós.
1: Amigo Alex Boy, seu amado. Alex Boy.
0: Oi.
1: Toca a música do Peão Todo Tatuado. Peão Todo Tatuado. Pra todo mundo que tá ouvindo. Quero oferecer pro meu amigo Alex Porta, minha amiga Cícera de Paulo, pro João Luiz, pro meu esposo Alexandre. E também pra todo mundo que trabalha lá no Tristão Móveis.
0: Beleza, um beijão pra vocês aí.
1: E bom final de semana pra você, Alex.
0: Pra você também, meu amor, tudo de bom. Obrigado pelo carinho, da amizade, principalmente. Galera, tá que tá o som da Edu, hein?
2: Ô Alex, opa, boa tarde, meu
0: boa
2: amigo.
0: Boa tarde.
2: Tudo bem?
0: Beleza.
2: Estamos aqui no Rancho Sapucaí.
0: Ei, coisa
2: na audiência,
0: boa.
2: Ligadinho em você aí.
0: Seu meu amigão Márcio Borelli.
2: Manda um modão pra nós aqui.
0: É o Bonarelli.
2: Um abraço, meu amigo.
0: Um abraço.
2: Amigo.
0: Valeu, Marcão. Tamo junto, galera. Bom finalzão de semana pra vocês aí. Tá todo mundo curtindo a Educadora numa boa. É o nosso Frequência, né?
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0: Ô, produção, sabe aquela assim, ó? Ela gosta demais do chapéu.

0: da 2M. Um abraço pra vocês aí, meu amigo Marção. Só os miazão do Goiás estão no ranchinho aí, numa boa, merecem. Galera que trabalha bastante, hein? Chega no fim de semana, tem que aproveitar a vida mesmo. Tem mais aqui, ó. Boa tarde. Alex, sou o Paulo de Nuporanga. Moro na roça. Alô, Paulão, mandou a foto aqui, rapaz. Ele falou roça aqui. Ei, mas eu vou te falar, pensa num trem bom, hein? No! Ah, mas eu vou te falar um trem. Se eu pego uma querelinha da Mega lá, não precisa muito, não. Eu gosto desse trem de roça. O problema é o que vem acompanhado, né? Porque aí você pensa, roça, sítio, fazenda, uma chacrinha, um ranchinho, que nem os meninos estão no ranchinho lá no Timba. Hã? Aquele suquinho da confusão cremoso. Sabe aquela amarelinha de Salinas? Eu com moderação vou nela também. Você tá doido? Hã? Quer foi um guin caipira? Eita! Dá uma pescadinha. Ó, eu vou te falar, tem vida mais barata, mas não tá prestando não, hein?
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0: Valeu!
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0: Seguinte, agora 1h24, Ribeirão Preto se prepara para a 55ª Romaria de Nossa Senhora Aparecida, marcada para a próxima segunda-feira. A expectativa é reunir aí cerca de 50 mil participantes para uma caminhada de aproximadamente 12 quilômetros até a cidade de Bonfim Paulista.
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0: Rapidinho tem mais.
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0: Cris desfilando no seu rádio, agora 1h29, pega bem demais.
1: Eu vou tomar uma. Deixa eu te falar um negócio.

0: Mato, vivendo aqui no Mato. Pessoal, pede, a gente toca. Família Bombonato aí na sintonia, um beijo pra vocês aí, tudo de bom. Alô, Reginaldão. Ele fica bravo, rapaz. Fala, Alex, você não toca minha música, vivendo aqui no Mato. Eu falei, vou tocar, ué.
1: Ô, Alex, lá, boy, manda bravo. Um musicão pra gente aí.
0: Olha lá, olha lá.
1: Ó, já duas vezes, já que te peço de manhã, você não manda.
0: Olha lá, ele é bravo, ué.
1: Agora eu tô aqui no Mato. Quer que você manda uma música aí, vivendo aqui no Mato.
0: Aê, garoto, abração pra vocês aí, tamo junto. Tá todo mundo ao som da educadora, curtindo o finalzão de semana daquele modelo. Só no creme de la creme, vai ser bom pra lá.
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0: Quem mais aqui, ó? Ô, Fabinho, a música que você pediu aqui, rapaz, eu não tô encontrando, menino. É que eu sou novo aqui na casa, sabe? Mas eu vou achar aqui, tá? Enquanto eu procuro, ele pediu um modão aqui. Enquanto eu procuro, eu vou tocar essa aqui do Gustavo Lima, que o povo gosta, ó.
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0: Abre o portão aí que eu tô chegando.
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coisa boa, hein? Bete que gosta dessa, né, Bete? Um beijão pra você, uma ótima tarde. Família Bombonato na sintonia. Tiaguinho, minha razão de viver. Turma, Alex Boy vai ficando por aqui. Muito obrigado, viu, pela audiência, pela amizade. Que você tenha um delicioso, caprichado, maravilhoso finalzão de semana. A gente se fala na segunda. Vou trabalhar no feriado, produção? Vou! Ah, eu fico muito feliz. Sério, segundona? Então tá bom, vou estar por aqui. Felizão da vida. Pra gente passar momentos especiais aqui na Educadora, que pega sempre muito bem. Já já tem ele, Johnny Craze, o famoso João Luiz. Trazendo muita música, o seu alto astral aqui na Campeã. Fiquem com Deus, com ele estou indo, juízo, muito juízo. Segunda a gente se fala.

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2: Oi, gente. Sábado. Aquela chuvinha básica caiu um pouquinho, uma gotinha aí pra refrescar esse fim de semana incrível.

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2: Ah, o som da primavera.
3: Não, esse sim é o som da primavera. 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
2: Boa tarde, meus amigos terráqueos, queridos batataenses de plantão, toda a região e o mundo afora, pelo site aplicativo. Prazer, sou eu, João Luiz, na sua companhia. ZYD832, canal 272. Sábado, Badu, dia 10 do 10, 2026. Conta a vibe aí, já tá esquematizado o seu fim de semana. 48 anos no ar.

0: Martin, Luan Santana, começamos a sua tardinha de sucesso, sabadão, com Du, no audiovisual do Rick Martin, 2h13, boa tarde você na sintonia. Você tá onde? Tá em casa? Já rangou? Tá naquela sobremesa? Tá na estrada? Tá na chácara, fazenda? Vamos lá trocar aquela ideia, bater um papo bacana e deixar a tarde mais gostosa. Obrigadão pelo seu carinho, pela sua audiência, estava com a Alex Oboy aqui na frequência. E sabadão, 30 graus nesse momento, a chuvinha ali pra dar uma refrescadinha, né? Tá encoberto, 30 graus. Hoje, fim de semana. Oi, Betinha, bem-vinda. Boa tarde, excelente fim de semana pra você. Excelente tarde aí pra família toda. Obrigadão pelo carinho, pela audiência sempre. Bem-vindo à nossa programação da Tarde de Sucessos. Com quem? Com quem? Começamos com o Bob Sinclair, também o Skank, Pacá de Cidadão, os menininhos lá de 94, hein? Faz cara, faz um tempinho. 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
0: 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A feriadex prolongado, né? 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
1: Johnny, meu amigo.
0: Fala comigo, boa bebê.
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0: Beleza.
1: Vamos que vamos.
0: Sem parar.
1: Tomar uma agora.
0: Mas agora? Mas tá cedo, Danilo. Calma. Não, tá calma. Calma, Danilão. Alô, Carlos Eduardo. Bem-vindo. Boa tarde. Tô voltando já. Ah, tem um zap hit pra você já voltar nos dois hits. Rapidinho, break. 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Oi. 2:16.
2: Não tem pra ninguém.
0: Sempre pega bem.
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0: Ronaldo, Mariana Fagundes e o Geninho. Primeira opção. Bora votar aí, quem vem na segunda?
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0: Ah, Wesley e o Rei.
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0: 99986-1023, vamos votar, vamos a piada. Daqui a pouquinho temos a campeã. Roseli, Gabi, foi na 1 aí? Renatão, vocês estão mantendo o Renatão em cativeiro aí, né?
1: Opa!
0: Renato! Renato, cadê você, Renato?
2: Ei, cadê frescura, mano? Vamos tomar uma, hein? Eu choro, mano.
0: Guys Eduardo, daqui a pouquinho tem o seu som do Kid de Abelha por aqui, hein? Vamos lá com a intermediária, já já a campeã vem inteirinha. Tenta samba, ótimo sábado.

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0: Terrezão, bem-vindo aí, hein? Chegou a chuvinha em São Sebastião do Paraíso. Alô, Paradise. Bom sabadão, Regis. Feliz fim de semana pra você, pra esposa aí. Bom feriadão também a partir de segunda-feira. Dia das Crianças também, nossa padroeira, 2h30. Alô, Aline, bem-vinda. Boa tarde. Tá na sintonia também. Danilão tá lá. Tá tomando um suquinho de maracujina, né?
1: Errou!
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0: 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Daqui a pouquinho eu tô voltando a trazer o som lá do Kid Abelha pro Carlos Eduardo com a gente na sintonia. Ótimo sabadão, meus amigos, minhas amigas, preparando o churrasco, tá no churrasco aí? Ou tá preparando a mala? Onde você tá, me conte, vai receber parentes ou vai ser um dos visitantes pra fora da cidade aí? Site, aplicativo, tamo junto por aqui. Pega bem. 48 anos.
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2: Oi, Cristina. Boa tarde, bem-vinda na sintonia, pegando muito bem. Quem tá deixando um beijão lá pra filhota que tá fazendo 15 anos hoje? Ah, data boa, aí, data boa, Milena! Parabéns, muito sucesso, muita saúde! O papai Adriano Bressan, corintiano, aí, corintiano estragou, calma. Aí, Adrianão, bem-vindo, boa tarde aí, hein? Parabéns pra filhona, muita saúde, muito sucesso, muita fé na caminhada. Tem festa aí hoje? Tem festa? Tem salgadinho? Manda pra nós aqui em cima na Vila Cruzeiro. Toda a família aí, a mamãe, os parentes todos, desejam uma data incrível, que venha mais 15, mais 15, mais 15, mais 15, até os 115 anos. Né, Adrianão? Parabéns, Milena, ótimo sabadão pra vocês. Valeu, Adriano. Brenex. Sábado, pega! Com certeza com você. Boa tarde, quem tá na sintonia, 12h37. Jonas Brothers.

0: Abra o Adriano. Adriano não, tô com... Carlos Eduardo Marchiori. Gleice, tem aniversário hoje. Quem tá aí? Aninha, faz festa hoje.
1: João Luiz.
0: Oi.
1: Manda uma música aí pra nós aí da cozinha do Davi Rodrigues. Hoje é aniversário da Aninha, da chefe da gangue.
0: A chefe da gangue!
1: Manda um parabéns aí pra ela aí. Que ela que alegra nossa semana aqui nesse mercado.
0: Ei, Aninha!
1: Estamos aqui hoje, a Gleice.
0: Ah, quem mais?
1: A Sônia. Sônia. A Diana, a Viviane, a Cecília e a chefe da gangue, a Aninha.
0: Aninha!
1: Boa tarde.
0: Obrigadão!

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0: 7h57, fechamos assim a nossa primeira hora por aqui com Simoninha, com Pati Boa e a RS Autoelétrica de volta segunda. Ótimo sábado!
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10 de outubro, ZYD 832, canal 272, Educador FM, Batatais, São Paulo. 24 horas com você ao seu lado, a sua história passa por aqui. Há 48 anos, sou eu, João Luiz. O Dial, Alvivaço, Centro Rádio TV, Alto da Vila Cruzeiro. Você sempre ligado com a playlist ideal. Vem que tem! Hoje, Joyce.

0: eu te seguro.
1: Lá pra Joicita, voltou de férias, a Gi tirou ela do escarabouço aí, né, Joicita? É, tem que passear também, viajar, né, Joicinha? A Gi te deu férias aí, agora você vai voltar de férias e a Gi vai ficar mais 3 meses de férias, né?

Alexandre, Alexandre não, né? Pires e o Léo Santana, Boteco Terapia. Tons versus com quem diz girls. E a Marilinha Mendonça, Maiara e Maraísa por aqui. Um brinde pro seu sábado. Um brinde.

Daqui a pouquinho tô voltando com mais. Manda o seu som aí. Tarde de sucesso. Alô, Jonas! Tardinha pra você. Tá no trampo ainda, Jonas? Xalopa, libera o menino aí. Libera o menino aí, uai. Cadê? Ótima tarde pra vocês, hein, Jonas? Xalopa,

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de sucesso. Tamo junto, Jonas! Já vai descansar aí, né? Bom final de semana pra vocês. Notícias de agora a pouquinho pra você ficar informado também. O TRE confirmou Douglas Ruas eleito governador do Rio no primeiro turno. O Tribunal Regional Eleitoral do Rio refez a contagem dos votos para a eleição estadual neste sábado e confirmou Douglas Rua, PL, como governador eleito no primeiro turno. Com a anulação dos votos de Anthony Garotinho, Republicano.

0: capitão Nelson, o policial civil concursado. Ele chegou à presidência da Assembleia Legislativa depois de ocupar a Secretaria das Cidades do governo de Cláudio Castro. Notícias do Brasil e do mundo, você ligado com a gente sempre também nesse sabadão. Que seu sábado seja top, incrível, com muita paz, muita saúde e bora com as melhores. Já tô voltando com isso e muito mais. Vou trazer um som lá das antigas, viu? Lá de 1999, antes de virar o milênio, que até hoje, quando toca, levanta a galera com certeza. Pega
1: bem, que toca agora. Eu sou o cantor Daniel e quando o assunto é investimento, não dá pra contar com a sorte, né? 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

0: uma sequência bacana pra você, 3h47 na sua tarde de sabadão, fim de semana. Oi, Josiane, bem-vinda. Ótima tarde. Aí, tá tempinho bacana também. Caiu. Caiu o time aí, Joycita. 29 graus? Sim. Olha, e aí, tá sabendo aí? Saiu hoje essa notícia. Será que eles agarram novamente? Por isso que não tá rendendo lá na seleção. Que ele rende no Real Madrid, não rende na seleção, né? O relacionamento entre a Virgínia e a Fonseca e o jogador Vini Júnior estaria enfrentando uma nova crise. Segundo informações divulgadas nas redes sociais, os dois seriam colocando o ponto final no namoro mais uma vez. Apenas 4 meses depois de anunciarem uma reconciliação. De acordo com o perfil Daily do Garotinho e o Léo Dias, a Virgínia e o atacante do Real Madrid, falar no Léo Dias, ela tá processando ele, hein? Eles teriam discutido em ontem, sexta-feira, dia 9, em Madrid, na Espanha. Após o suposto desentendimento, a influenciadora teria deixado a capital espanhola e seguido para Miami, nos States. Outro detalhe que chamou atenção foi a informação de que Virgínia teria viajado sem utilizar a aliança, aumentando os rumores sobre possível término. O casal, que reúne milhões de seguidores nas redes sociais, sempre despertou o grande interesse do público, desde que o seu relacionamento foi à tona. Cada aparição, viagem, demonstração de carinho passou a ser acompanhada de perto pelos fãs dos dois. Será que terminou? Será que teve algo aí? Algo do Vini lá na Espanha que ela ficou sabendo? Vamos voltar já trazer nossa última parte da sua tarde de sucesso, rapidinho o break. E daqui a pouco, às 4 horas, tem a sua Tarde Sertaneja, educadora música do campo, vem chegando aí. Ah não, é às 5 da tarde, né?
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0: por aqui pra fechar. Mais um horário, daqui a pouquinho tem muito mais pra você. O MC é 5 da tarde, viu? O lado da música sertaneja. Tô voltando, break rápido, é lá e cá.
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32, canal 272, Educador FM, estamos ao vivaço, Centro Rádio TV, Alto da Vila Cruzeiro. 102,3. Por aqui sempre a boa comunicação, curtindo sempre as melhores músicas na sua primavera. Também.

Tua no ar. Zap Zap aberto 99986-1023. Você participando com a gente, interagindo. Já fez sua fezinha? Hoje rola aí, ó. Até as 22 horas pra você fazer a fé pelo site aplicativo, viu? Agora nas lotéricas até as 7, né? Se tiver alguma aberta aí também. Pois amanhã às 11 da matina tem sorteio. Já que os jogos da loteria mudaram aí para o sorteio no domingo às 11 da manhã. Amanhã tem 112 milhões para a Mega Sena. Se você fez ou vai fazer sua fezinha, boa sorte aí, viu? Se tiver algum prêmio aí, grandão, é só dividir pra gente. Manda um zap zap aqui no lar que eu te mando um pix pra você aí. Renato e os seus Blue Caps. Tá no gatilho ainda, Renato? Boa tardinha pra você na sintonia. WhatsApp tá aberto, hein? Comunicativo sempre, sempre com você. Participar no sabadão. Sabadão legal. Deu aquela chuvinha básica, o tempinho tá bacana, não tá tão quente. Teve quente aí até de manhã, né? Depois daquela ventania, aquela chuvinha aí.

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0: Humanos é nós, Simone Mendes. Pede pecado, essa tocou demais, toca até hoje em 4h28 na sua tarde. Pega bem, Jean Giovanni, Bruno Marrone, Favo de Mel, participação também, Henrique Juliano por aqui. Eu, Geninho e a Mariana Fagundes, peão tatuado. Zap zap, 999861023. Sabadão. Yuri, boa tarde, bem-vindo na programação da Edu, hein? Excelente fim de semana pra você. Já tem o seu Gustavo Mioto por aqui. Na playlist da número 1. Daqui a pouquinho eu tô voltando com muito mais. Roberta, bem-vinda, boa tarde, excelente fim de semana.
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nosso sítio, tá no rolê pela cidade, tamo junto e misturadinho por cá, viu? Daqui a pouquinho tem MC também na sua timeline. Quem? Luan Pereira, quem mais? Ed Brito Samuel, lá do Cara Metade, toda mulher. César e Paulinho, Gustavo Mioto também. Olha, gente, a CBF divulgou o calendário do futebol para o ano que vem. É, a CBF oficializou no início aí da noite desta sexta-feira ontem o calendário do futebol brasileiro. Segundo a CBF, vai ser assim: a final da Supercopa Rei, 24 de janeiro. Copa do Brasil, de 6 de janeiro a 5 de dezembro. A Série A do Brasileirão, 27 de janeiro a 1º de dezembro. A Série B, 20 de março a 27 de novembro. Copas regionais: Copa Verde, Sul, Sudeste e do Nordeste, 24 de março a 3 de junho. A Série C, 4 de abril a 31 de outubro. A Série D, 4 de abril a 12 de setembro. Janelas de transferências internacionais: primeira janela, 4 de janeiro a 2 de março. E a segunda janela, 19 de julho a 10 de setembro. Datas FIFA também para o ano que vem, 22 a 30

0: de março, 7 a 15 de junho, 20 de setembro a 5 de outubro e 8 a 16 de novembro também. Calendário. O Gabriel Jesus marcou, hein? Olha o cara, tá magrinho. Tá voando lá na Espanha. Quem pensou que ele ia encerrar a carreira, podia voltar ao Brasil? Vai encerrar no Palmeiras aí futuramente. Mas o cara tá jogando um bolão lá, hein? É, lá no Barça e ganhou do Getafe hoje. Mantém 100% na La Liga. Gol do Gabriel Jesus no Barcelona. Daqui a pouquinho eu vou trazer as últimas desta hora, pois já vão preparar o Educadora Música do Campo do seu sábado. Boa tarde.
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2: Hello, gente. Boa tarde, tarde, tarde. ZYD 832, canal 272. Educador FM, Batatais, São Paulo, 24 horas com você. Eu, João Luiz, na sua boa companhia. Tá chegando a tarde sertaneja. Ao vivo, Centro Rádio TV, Alto da Vila Cruzeiro. Ótima tarde de sábado, dia 10 de outubro. 48 anos. Chega aí!
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2: Sábado, como tá o seu sabadão aí? Tá bacana? Tá show? Vamos curtir umas modas boas, bruta.
6: Ah, quem tá aí?
2: 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Feliz fim de semana pra você que tá aí na curtição. Tá pensando, vou acender ou não vou acender a churrasqueira?
7: Bota no voz aí.
2: Vai sim. É mesmo.
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2: Você tem um sabadão bem legal com a família do seu lado. Você tá indo pra chácara, pro sítio. Tá na cidade, tá no site, aplicativo. Aqui é a sua boa companhia nas mais de 200 cidades.
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2: Sempre com uma boa curtição, na verdade. É isso aí mesmo.
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2: Fala comigo, Zezé. 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

0: Vitor Hugo Tubarões, 5h13 na sua tarde, educadora música do campo, Chico Rei Paraná, Zezé de Camargo Solo no seu rústico. 35 latas, ofertas incríveis chegando com casa nova. 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Já, já, tô voltando com muito mais. Mora sua moto aí.
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César Minotti e Fabiano pra você recordar as vozes deles. Inclusive, aí falei ontem, eles vão gravar agora o DVD, né? Neste mês de outubro, um DVD especial homenageando as Gargantas de Ouro, Milionário e José Rico. Aguardem, vem boa coisa.

Boa tarde, quase noite, né? Tarde. Excelente fim de semana, Betinha tá com a gente também, a Valéria. Tudo bem com vocês, meninas? Sabadão bem legal pra todo mundo aí na sintonia com a gente. 99986-1023, você participando, interagindo, mandando o auê total. 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Ó, mais de 1 milhão, gente, falar pra você sobre as bets também, mais de 1 milhão. 1 milhão não, falei pouco, 1 bilhão. Em saldos de apostadores de bets foi devolvido aos usuários destas plataformas. Com isso, o saldo atual, que ainda precisa ser transferido após a proibição das apostas online, caiu de 1 bilhão e 200 para 159 milhões, segundo dados enviados pelas empresas e o governo também. Os recursos deverão ser devolvidos pelos bancos até o dia 14 próximo de outubro. Quarta-feira, não é? Os 159 milhões restantes pertencem a apostadores que não retiraram os valores até o fim do prazo para saque voluntário, encerrado aí no último dia 5 de outubro. Os dados abrangem 22 milhões e meio de apostadores distribuídos em 70 milhões de

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0: 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A sua tardinha já com as últimas da hora. Casa Nova pra você. Alô, Ricardo, bem-vindo, boa tarde. Ótimo fim de semana aí. Ele já chegou mandando foto pra gente. Aí falei, hora dessa, quase 6 horas da tarde, eu fui almoçar, já era meio-dia. Ele manda foto aqui de um salgado, de um refri, de uma torta. Aí não, Ailton, aí você pega pesado com o locuta da casa, meu parceiro. Bem-vindo, ótimo final de semana. 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

0: 6 e 4.
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0: Boa noite, noite, noite! Alvivaço, Centro Rádio TV, Alto da Vila Cruzeiro, sabadão, dia 10 de outubro, ZYD832, canal 272, Educador FM, Batatais, São Paulo. Eu, João Luiz, continuo por aqui agora no nosso último horário.
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0: Sábado bem legal pra você, parece que vem mais chuva aí, o tempinho tá fechando novamente. O que você está achando? Final de semana tranquilo.
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0: Daniel, César Menotti e Fabiano.

0: Boa noite, 6:11.
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0: Ana Castela, pra fechar nossa primeira parte da Hora 6, pra você ligadinho, música nova, hein? Lançada aí na última quinta-feira, imagina o trabalho. Gino e o Rick, né? Deu boom também na carreira dos dois aí, tava quase parando, o Rick foi lá na fazenda, conversou, voltaram, fizeram um DVD incrível. Essa aí faz parte do DVD também. Composição do Rick, Coração Cigano. Daniel César Menotti Fabiano, e a chuvinha tá chegando, o vento também, hein? Boa noite a você que tá com a gente ligadinho na sua playlist. Alô Paulinho, bem-vindo, boa noite. Vamos preparar já os Zap Hits, vamos trazer a sua última edição do dia e também da semana toda.
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0: Eduardo Costa, me ajuda a te esquecer.

0: você.
1: Primeira, Eduardo Costa pra você, ligado com a primeira. Primeira e a segunda.
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1: Travé, Murilo Huff. Eu não previ.

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0: Você ajudou a campeã a chegar inteirinha, né? 6h27, Eduardo Costa, Me Ajuda a Te Esquecer, a última campeã da semaninha. De volta às edições na próxima segunda com você. Oi, Andréia! Bem-vinda, Andréia! Ótimo fim de semana pra você e pra família toda aí, viu? E a chuvinha tá que tá! Já volto!
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0: já vim com as últimas de hoje. Boa noite.
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É o grande Corumbá, essa 2013 em Coice da Vida, pra quase fechar a sua noitinha sertanejeira. Amanhã estamos de volta contigo, amanhã não, né? Segundona de volta contigo às 17, no MC e depois da Noite Educadora. Fiquem com Deus, abençoado o finalzão de semana. E a segunda estamos aqui. Depois de

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